0: Agora aqui não é o que eu vou Ok, vou tchau, agora. 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
1: Aí você não vai ver,
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